Inspira FM faz bem ouvir a Adriana Calcanhoto mais feliz. Eu sou o Jorge Moreno, a gente se fala agora segunda-feira e 5 em ponto no checklist. Vem aí o Inspira Mais Relax, para você um ótimo final de semana. Mas antes vou te deixar com o Rockset. Tudo de bom e até segunda.

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10h38, essa é a Inspira FM.

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0: Eu sou o Raul Rufo e preciso te dizer que um relacionamento tóxico entre uma empresária e uma estrela da música brasileira fez nascer um grande sucesso. Daqui a pouco eu te conto essa novela real aqui na Inspira FM.
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1: Um relacionamento tóxico entre uma empresária e uma estrela da música brasileira fez nascer um grande sucesso. Você tá ouvindo a Inspira FM e eu sou o Raul Rufo. Essa história tem bastidor de banda, troca de parceiros, vaidade, controle e uma sequência de escolhas que deixou rastro. A mulher que inspirou essa canção era empresária de um grupo e era noiva do baterista. Ela era esperta, articulada, fazia ponte, abria portas, sabia que os músicos admiravam outra banda que estava surgindo, então aproximou os dois grupos. Mas foi aí que tudo começou a desandar. Com o convívio, surgiu um clima entre a empresária e o vocalista da outra banda. No começo, tudo tranquilo. Depois, coincidências, viagens, encontros e rolou. Ela terminou o noivado com o baterista e passou a namorar o vocalista da outra banda. No começo, paixão. Depois, controle. Ela queria mudar o jeito dele. O carro, a vida, o rumo, a profissão. Ele dizia que estava sendo escravizado e mesmo assim ficou um tempo ali, submisso, por amor. Até que não deu mais e os dois terminaram. Logo depois, ele se envolveu com a vocalista do grupo dela, que era casada com o baixista. Uma confusão completa. E no meio desse terremoto emocional, ele escreveu uma letra colocando o dedo na ferida. A dor de acreditar, de se enganar, de aceitar ser moldado. E foi assim, no meio desse turbilhão, que Herbert Viana escreveu Meu Erro. E você ouve agora, aqui na Inspira.

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6: Pequenas Criaturas vai te pegar pelo coração, tá? E vai ser um dos filmes mais doces que você vai ver esse ano nos cinemas. Ele acaba de chegar às telas. Olha, imagina ter que viver num lugar onde você não conhece ninguém e nem queria estar. Esse é o ponto de partida de Pequenas Criaturas, que acompanha uma família que se muda para Brasília nos anos 80 e precisa lidar ali com esse sentimento de deslocamento, né? Carolina Dickmann vive a mãe de dois meninos, vividos por Thelma Edon e Lorenzo Mello, que tentam preencher esse vazio, cada um do seu jeito. Isso acaba sendo uma das coisas mais legais e bonitas do filme também. Eu conversei com eles dois na Mostra Tiradentes e você pode ver lá no meu Instagram, @RenataBoldrini. Vale muito a pena conhecer esse filme, conhecer essa história no cinema. Vai lá e depois corre para as telas. É isso. Tô indo, mas eu volto. Sou Renata Boldrini com as notícias do cinema.

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8: Ótimo sábado para você na sintonia da Inspira FM. A partir de agora, nossa tarde juntos. Eu sou a Ana Martins. Tô chegando para ficar com você até às 6 e trazer o melhor da música sempre. Já tem o hit do Queen.

Na Inspira, Rick Astley, Hold Me In Your Arms, os hits que marcaram a época também fazem parte da nossa playlist. Ótimo fim de semana. Tenha Britney Spears.

0: Para incrementar a programação do nosso Sábado Juntos, Aerosmith, I Don't Wanna Miss a Thing, trilha sonora do filme Armageddon. Continue com a gente. 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

Essa é a Inspira FM 97.7, os irlandeses do YouTube, Stuck in a Moment. Para você, uma ótima tarde, chegando aqui de Abelha.

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1: Duas adaptações da Odisseia de Homero, mas por caminhos completamente diferentes. Se você assistiu A Odisseia, do Christopher Nolan, vale muito a pena conhecer essa outra leitura do mesmo universo, O Retorno, com Ralph Fiennes e a Juliette Binoche, que foi muito elogiado no Festival de Toronto. Bom, enquanto Nolan, né, mergulhou na grandiosidade da jornada de volta para casa do Odisseu, O Retorno faz um recorte muito específico do poema. Começa a partir do momento em que ele finalmente chega em Ítaca, depois de 20 anos, quando saiu para lutar na Guerra de Troia. Bom, aqui pode esquecer deuses e criaturas mitológicas, tá? Porque tudo isso já passou. O Odisseu aqui chega sozinho, devastado pela guerra, carregando o peso de ter sobrevivido. E o que eu gosto muito em O Retorno é justamente essa abordagem. A troca do épico pelo humano, sabe? Não deixa de ver, tá no Telecine. É isso. E se quiser mais dicas ou falar comigo, me segue no Instagram, @RenataBoldrini. Tô indo, mas eu volto. Sou Renata Boldrini, com as notícias do cinema.

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Agora tem Lulu Santos.

Uma hora direto de música pra você só na Inspira FM. Lady Gaga e Bradley Cooper, do filme Nasce Uma Estrela, Shallow. Uma ótima tarde, Paralamas com a

0: Juntos, Mariah Carey e o Westlife, nessa versão super especial de Take a Look at Me Now, pra fechar essa hora, na Inspira, um ótimo sábado.
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Programação especial sempre para você, ouvinte da Inspira FM. A gente curtiu Leone, Garotos. Agora tem o Simply Red para você se inspirar.

Spice Girls, To Become One, essa é a Inspira FM 97.7. Um ótimo sábado juntos, Flávio Venturini e a Vanessa da Mata.

0: Ouvimos Chic Good Times, os clássicos da música mundial, sempre na Inspira FM. Faz bem ouvir.
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Hit do Cidade Negra, Estrada, parceria da Marisa Monte com o Nando Reis, na trilha sonora da Inspira FM, tem Shawn Mendes e a Camila Cabello.

Esse foi o Maroon 5 Sunday Morning, numa versão do acústico para você na playlist da Inspira. É o nosso fim de semana juntos. Gilberto Gil, do álbum Umbanda On, Tempo Rei.

0: A última dessa hora, Whitesnake, Is This Love. Você tá na Inspira FM. Um ótimo sábado.
1: E aí, tudo bem? Aqui é Raul Rufo e você vai saber agora como um estudante de direito que nunca tinha feito uma letra na vida escreveu uma das maiores músicas brasileiras de todos os tempos. No próximo bloco eu te conto essa história, não sai daí.
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1: Um estudante de direito que nunca tinha feito uma letra na vida escreveu uma das maiores músicas brasileiras de todos os tempos. Eu sou o Raul Rufo e você tá aqui na Inspira FM. Um compositor já experiente estava em São Paulo, numa pensão, compondo sem parar. Fechou duas músicas completas, na terceira veio a melodia, mas a letra travou. Ele tinha até outros parceiros, mas naquele momento ele lembrou de um amigo específico. Um rapaz que ele tinha conhecido num ônibus do nada e pensou: "Você é amigo desse cara aí." Esse amigo não tinha nada a ver com música. Era estudante de direito, nunca tinha escrito uma letra na vida. E justamente por isso, o compositor decidiu apostar nele. Os dois já estavam morando em cidades diferentes. Então o compositor viajou até a cidade do amigo e fez uma proposta. Ele tinha uma música sem letra e uma ideia. Queria contar a história de um caixeiro viajante, alguém que vive na estrada, deixa amores e sonhos pelo caminho. O estudante de direito recusou de primeira. "Tá louco, eu não mexo com isso não." Mas o compositor insistiu tanto que ele acabou topando. Levou a fita pra casa, ficou ouvindo, até que começou a nascer uma letra na cabeça dele. Ele escreveu, mas ficou com vergonha de devolver pro amigo compositor. Depois de muita insistência, Fernando Brandt entregou finalmente a letra para Milton Nascimento e a música se transformou num dos maiores sucessos da música brasileira. Sim, estamos falando de Travessia, e você vai ouvir agora, aqui na Inspira FM.
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0: Minha última Minute Work na Inspira FM, Who Can Be Now? Eu sou a Ana Martins, fico por aqui. Amanhã tem Brasilidades. A gente volta a se encontrar às 8 da manhã. Tá chegando o Márcio Cruz.
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você, inspira. Uma ótima noite pra você. Estamos no fim de semana, sábado, e você curtindo sempre as melhores músicas por aqui. Eu sou o Márcio Cruz, prazer falar contigo, e vamos seguir pelas próximas horas, porque faz bem ouvir.

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0: Esse é o BG, Samantha Seng, pra gente fechar mais uma hora aqui na Inspira, porque faz bem ouvir. Fica aí que daqui a pouquinho tem Simply Red, eu vou tocar Lulu Santos, Phil Collins e muito mais.
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Inspira FM 20 para as 8. 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

0: Ana, pra gente fechar mais uma hora com Take a Bow aqui na Inspira, faz bem ouvir. Na próxima hora, fica aí que a gente ouve Bon Jovi, vai ter Rita Lee, Robbie Williams, Backstreet Boys e muito mais.
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Jovi, aqui na Inspira, faz bem ouvir It's My Life. Sempre as melhores músicas presentes aqui na programação. Agora tem Billy Idol.

Backstreet Boys aqui na Inspira. Você ouve em 97.7. Tem também o aplicativo, o site, para você ficar conectado o tempo todo. Miley Cyrus, Flowers.